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0: boa demais a foto.
1: Parabéns por esse show maravilhoso.
2: Obrigado, cara.
1: Que coisa linda.
3: Obrigado, galera. Valeu, Goiás. Valeu, Goiânia.
1: Valeu, Fernando Sorocaba.
3: Que Deus continue te abençoando mais e mais. Parabéns por essa carreira brilhante. Você já é sucesso Brasil todo. É um menino de ouro, viu? Parabéns mesmo.
1: Tá certo. Muito obrigado pelo carinho. Cristiano. Obrigado de coração pela participação de vocês comigo.
0: Obrigado você pelo convite, rapaz.
1: Que isso. Muito obrigado. Valeu.
3: Tchau, tchau, galera.
1: Valeu demais, Fernando Sorocaba. Coisa boa, gente.